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0: Quatro superfície telefone em Atlanta.
1: Atenção, para recepção.

0: Roger, vai lá na...
1: Seat right now and 125.9 with Biden. Tres dos cero tres, buenas tardes. Tienen autorizado ingreso, despegue de pista 31, viento 360 grados, 7 nudos.
2: Buenas tardes, autorizado despegue de pista 31, para 3203.

0: Era para que isso?
1: Acho que
0: tinha 24. Acho que era 24. Não está ali na posição, está certo?

0: 3, vai acompanhar mais, vai acompanhar com o Rock 3, o Ace, o Rock 3, o Ace.
1: Mike, Alpha, Kill, Rock Point, Runway 3, Wanda, 1385, go 1743.
0: Tá bagunçado.
1: Já, já, já, já, já.